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1: São 2 horas.
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5: Rádio Clube, muito bom dia. Sejam bem-vindos ao Contacto. Cá estamos nesta emissão de sexta-feira. Bom fim de semana, 24 de julho. Até às 10h30 estamos com as manhãs da Clube. 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É assim, todos os dias sobre rodas. O comboio vai começar a andar. Vamos até às 10h30, como sabe, com os melhores hits da cidade. Vamos entrar com o Gel ou o Gel para o para outros, é assim? I Adore You, depois Kungs e ainda um maninho, daqui a pouco vamos ao tempo e depois olhamos também para a previsão do estado do tempo. Seja bem-vindo, tenha um dia feliz, vá com atenção aí na estrada.
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1: Com os melhores hits da cidade, vamos retomá-los, mas antes vamos olhar para a previsão do estado do tempo, que vai fazer esta sexta-feira, 24 de julho. 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Vamos ver aqui a previsão do IPMA. Período de céu muito nublado em toda a região esta sexta-feira, mas tem boas abertas na vertente sul da ilha. Possibilidade de ocorrer alguns aguaceiros fracos na vertente norte e zonas altas da Madeira. Vento fraco a moderado no norte e há uma pequena descida da temperatura nas zonas altas. Para o Funchal, céu geralmente pouco nublado esta sexta-feira. O vento vai estar fraco. Temperatura máxima para o Funchal são de 27 graus. Já a norte, Porto Moniz e São Vicente, 25 e 26, respectivamente. Machico, 26. São as máximas para hoje. 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A seguir tenho aí a Pink e depois Blue Way com o Julinho.

Há sempre uma boa razão para começar o dia bem disposto e a estar aqui do nosso lado, aqui com a Clube FM. Boa música, bom fim de semana, sexta-feira é aquela alegria. 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Agora fica aí música de Pink, a caminho das 8, faltam 12 minutos. 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

0: Esse está a ouvir a Clube FM, fez boa escolha, está com os melhores hits da cidade. Estas são as manhãs da Rádio da Capital. Hoje, sexta-feira, 24 de julho, uma máxima para o Funchal de 27 graus. Faz bem. Faz bem também estar sempre ligado, porque vai saber agora dos jornais. Vamos lhe dizer aqui as manchetes que estão nos principais matutinos desta sexta-feira. Vamos a isso. E é já.
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0: Ora, começamos com o Diário de Notícias da Madeira. Destaque na primeira página: gasóleo deixa de compensar. É uma das manchetes. Também este título público regressa ao Baltasar Dias. César Rama ativa registro biométrico na segunda. Distinguidas artesãs do Porto Santo por preservarem tradição secular. E pavilhão dos Barreiros degrada sem obras à vista. O Jornal da Madeira destaca hoje: plataforma já aceita reembolso sem teto. Valorização das comunidades é outro dos títulos. Mulher desaparecida há 10 dias no Jardim da Serra. E também pode-se ler: João Batista, praias artificiais não fazem ou não trazem benefício. É uma das notícias que está no Jornal de hoje. Vamos aos diários nacionais. Aqui o Jornal de Notícias com a notícia de que um bebê morreu esquecida em carrinha na creche, ou da creche, a carrinha da creche. A mãe deu o alerta. O Diário de Notícias de Lisboa tem PS, mantém-se à frente nas intenções de voto e chega, ultrapassa a D. O Público tem: governo já decidiu sair de 17 empresas, grupo de trabalho pede mais vendas. O Negócios hoje destaca uma conversa com Vera Jourová, ex-comissária europeia. Os Estados Unidos têm um nível de arrogância sem precedentes. É o título principal que está nesta primeira página do Negócios esta sexta-feira. Faltam 3 minutos para as 8.
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5: Esta sexta-feira, 24 de julho, também assinala-se o Dia dos Primos. Um grande abraço a todos, aos meus também. Obrigado por estar aí desse lado. São as manhãs da Clube FM. A música conta e aqui são os melhores que estamos aqui a debitar diariamente. Entre as 7h30 e as 10h30, vá com atenção na estrada. 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Nós estamos cá com as manhãs até às 10h30. Vamos abrir com esta sexta-feira. E de quem é?
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5: É do GNR. Sexta-feira. É aquela alegria. Depois, Taylor Swift está aí nesta sequência inicial de 4 músicas sem conversas pelo meio, The Weeknd. E ainda vamos ter esse I Just Might de Bruno Mars. Bom dia, boa viagem.

0: Este é Adjust Might, Bruno Mars nas manhãs da Clube FM. Bom dia, são 8h17. Primeira sequência na Rádio da Capital desta hora, GNR, sexta-feira. Taylor Swift é também do Weekend. Hoje é o dia dos primos, assinala-se neste 24 de julho. Clube FM. Um abraço a todos os primos e primas. Agora, e já a seguir aos comerciais, o tempo, vamos olhar para a previsão.
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0: E já são 8h20.
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0: É hora de olharmos para o tempo. 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Vamos ter uma sexta-feira com períodos de céu muito nublado, com boas abertas, no entanto, na vertente sul. Possibilidade de ocorrer alguns aguaceiros fracos na vertente norte e zonas altas. O vento vai estar também fraco a moderado no dia de hoje. E há também uma pequena descida da temperatura nas zonas altas. O Funchal apresenta-se com pouca nubosidade. O vento vai estar fraco. Temperatura máxima aqui para a capital são 27 graus. Ribeira Brava 25, 26 no norte. Porto Moniz e São Vicente. Machico 26 também e Porto Santo inclusive. 26 também em Lisboa e Porto com 24 graus esta sexta-feira. 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Vem aí o Calvin.

0: É mais música, menos complicações. Sexta-feira, bom fim de semana. Na Rádio da Capital, música é de Teddy Swims. Chama-se esta The Door. E já abrimos as portas para o fim de semana aqui com as manhãs da Clube FM, sempre com a energia certa da Galp. 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Post Malone atrás, I Like You, e o Calvin Harris, as últimas a desfilar. São 8h30.
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0: Esta sexta-feira é dia dos primos. Um grande abraço a todos os primos e primas e os nossos primos também que estão ligados na Clube FM, que são sempre muitos, os nossos amigos. Bem, amigos, vem aí as 20 mais da semana e vem aí também o compacto amanhã, sábado, aqui na Rádio Clube com a Nós Madeira, a partir das 11 da manhã. Fazemos a reunião dos votos que recebemos durante a semana, os votos do auditório, que podem fazê-lo através do nosso website www.rclube.pt. Para já vem Niall Horan, depois também o Damian David. Estão nas 20 mais. Amanhã vamos conferir se ainda se mantêm estes temas e quais são os que estão de entrada e quem também é líder desta tabela. Para conferir amanhã a partir das 11, também com a reposição feita no domingo. Vamos então a estas duas 20 mais da semana. Depois ainda juntamos Coldplay e Ana Bacalhau. Tudo isto nesta próxima dose. Bom fim de semana.
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0: Esse está a ouvir a Clube FM, já fez uma boa escolha do dia, sexta-feira. É assim, a lançar as músicas subindo o volume. Esta é da Ana Bacalhau, chama-se Sou Como Sou. Também tivemos esse My Universe dos Coldplay com BTS. E ainda as 20 mais da semana com Damian David e Niall Horan a rodar nestas últimas 4, sem conversas pelo meio. 14 minutos para as 9. Tenha uma excelente manhã. Se está a trabalhar, bom trabalho. Se está de férias, aproveite. Hoje uma máxima de 27 graus, com alguma nubosidade assim em algumas partes da ilha. Aqui no Funchal, nem por isso, prevê-se pouca nubosidade. Hoje é dia dos primos. Um abraço a todos e às primas. A seguir vem a Swedish House Mafia. E é mais gás. Gás na casa.
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0: É isso, é para ouvirmos em qualquer sítio e a qualquer hora, já sabe com...
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0: Ora bem...
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0: Faltam 12 minutos para as 9, Swedish House Mafia, Don't You Worry Child. É...

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4: Rádio Clube, bom dia, são 9 horas e 2 minutos.
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4: Vamos a mais uma hora das manhãs que começa agora.
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4: Onde quer que esteja, leve sempre a Clube FM consigo, porque são os melhores hits da cidade que temos cá. Uns estão de férias, outros estão a contar também os dias para lá chegar, outros a trabalhar, mas todos podem estar com a Clube FM e é isso mesmo, com as melhores músicas que tenho agora já nesta hora que vai começar. São 9h03, para já vem o Julinho, se está de beira-mar, então esta para si. Depois, Loon Tasker, ainda Justin Bieber e os 4h30.
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4: Às 9h15, mais ou menos, olhamos aqui para a previsão do estado do tempo e às 9h30 temos notícias, o essencial.

0: Este é o Tiques de Rico dos 4 e meia com Miguel Araújo nas manhãs da Clube FM. Bom dia, são 9 e um quarto. Esta sexta-feira, 24 de julho, vamos já, não tarda nada, olhar para a previsão do estado do tempo. Vai ter mais um dia de férias, se é o caso. É mais um dia de verão e vamos conferir isso mesmo já de seguida. Entretanto, nesta sequência inicial desta hora 9, Justin Bieber, também Ghost e ainda Lantascar e o Julinho estiveram na abertura de mais uma hora das manhãs. Boa música nunca sai de moda. E estas estão sempre aqui na Rádio da Capital, segunda a sexta, na pista da Clube FM, com a energia das manhãs e com a Galp Viveiros Madalena Esposo Barral Porto Cruz, que deseja-vos também um bom fim de semana.
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0: Ora então, a seguir vamos ver a previsão para hoje.
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0: 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E vamos ao tempo.
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0: 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A previsão do IPMA para esta sexta-feira é de períodos de céu muito nublado em toda a ilha, boas abertas na vertente sul. Possibilidade de ocorrer alguns aguaceiros fracos na vertente norte e zonas altas da Mãe da Madeira. O vento vai estar fraco a moderado do norte e há essa indicação, uma pequena descida da temperatura nas zonas altas. Aqui o Funchal vai ter céu geralmente pouco nublado, o vento vai estar fraco, temperatura máxima para a capital 27 graus, 26 para o norte, Porto Nis e São Vicente, também para Machico e Porto Santo. Lisboa também 26 graus, a cidade do Porto não passa os 24. 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

0: Estas foram as 20 mais da semana.
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4: Câmara do Funchal aprovou a abertura de procedimentos concursais para a contratação de 92 novos trabalhadores para o Funchal, como explicou o Presidente da Câmara, dando nota da importância destas futuras contratações para a melhoria dos serviços da autarquia, nomeadamente no que se refere a asfaltadores, calceteiros, carpinteiros, coveiros, serralheiros civis, fiscais, entre outros. Refira-se que esta deliberação foi aprovada por unanimidade, já a aprovação do pedido de informação prévia relativo ao projeto de arquitetura para a construção de um edifício de habitação coletiva na Boa Nova, na freguesia de Santa Maria Maior, foi aprovado por maioria, já que os vereadores do Junto do Povo votaram contra. Sobre esta questão, e embora sendo um empreendimento privado, Jorge Carvalho afirmou a importância deste projeto por ser um edifício de habitação coletiva com 45 focos, que também vai criar 17 estacionamentos públicos, bem como o largamento da estrada onde se situará a construção. Daí a sua estranheza face à votação contra por falta de habitação no Funchal ser um dos desafios que a cidade enfrenta atualmente. Miguel Albuquerque alerta para o perigo do discurso xenófobo em Portugal e garante que a Madeira continuará a acolher e a tratar os imigrantes com toda a humanidade. O Presidente do Governo falava na abertura do Fórum Madeira Global e fez questão de vincar que a política do Governo Regional é absolutamente contra algumas tendências que estão a emergir na sociedade portuguesa e na Europa, de agitar novamente a xenofobia e o racismo, sublinhando que se trata de um discurso que puxa pelo que de pior tem o ser humano. A reunião magna da diáspora madeirense, que conta com a participação de mais de 450 conferencistas provenientes das comunidades madeirenses espalhadas por vários países em todo o mundo, decorreu sob o tema Raízes de Identidade, Pontas para o Futuro, no ano em que se assinala os 50 anos da autonomia da Madeira e os 10 anos do Fórum Madeira Global. O chefe do Executivo realçou que a Madeira continuará a acolher e a tratar os seus imigrantes com toda a humanidade e, por outro lado, defender que Portugal devia promover uma política em rede, considerando que se trata de uma nação pluricontinental com imigrantes em todos os continentes.
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7: Estão ligados na 106.8, tivemos notícias. Bom dia, boa sexta-feira, bom fim de semana. Faltam 28 minutos para as 10. Para já vem a Rita Ora a seguir com Anywhere, depois Benson Boone, Fernando Daniel e o Tom Green, antes das capas dos jornais, que vamos olhar daqui a pouco também para essas manchetes. Hoje com uma máxima de 27 graus para o Funchal, bom fim de semana e boas férias, se for o caso.

0: É ritmo da sexta-feira nas manhãs da Clube FM. Chama-se esta Don't Break the Heart. É de Tom Crennan, nas últimas a desfilar, também na Clube FM. Ainda ouvimos aí Fernando Daniel, o Benson Boone e Rita Ora. Está na hora das capas dos jornais. Olhamos já de seguida aqui as manchetes, os principais títulos dos principais matutinos desta sexta. É já a seguir aos comerciais.
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0: Vamos à primeira página dos diários desta sexta-feira. Começamos aqui com o Diário de Notícias da Madeira. Destaque na primeira página do Diário de Notícias: gasóleo e deixa de compensar. É um dos títulos. Público regressa ao Baltasar Dias. Também Cesarama ativa registro biométrico na segunda. E distinguidas artesãs do Porto Santo por preservarem tradição secular. O Jornal da Madeira tem plataforma já aceita reembolsos sem teto. Valorização das comunidades é outro dos títulos. Também vandalismo atingiu 20 carros no Caniçal e praias artificiais não trazem benefício. É o que diz João Batista, também numa das notícias que está no Jornal da Madeira. Passamos aos diários nacionais. Jornal de Notícias tem este título triste. Bebê morreu esquecida na carrinha da creche. Mãe deu o alerta. O Diário de Notícias de Lisboa destaca: PS mantém-se à frente nas intenções de voto e chega, ultrapassa a AD. O Público tem: governo já decidiu sair de 17 empresas. Grupo de trabalho pede mais vendas. E no Negócios, hoje, o destaque vai para uma conversa com Vera Jourová, ex-comissária europeia, e diz: os Estados Unidos têm um nível de arrogância sem precedentes. É, são assim as principais manchetes dos diários desta sexta-feira, 24 de julho, nas bancas, 13 minutos para as 10. Voltamos à música.

0: 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Bom dia, são 10 da manhã, sexta-feira.
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0: Já estamos a carregar baterias para mais meia hora da emissão de hoje, das manhãs.
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7: É, hoje é dia 24 de julho, é mais um dia de verão. É assim que está também nas manhãs da Clube FM as músicas para ouvir esta sexta-feira, da melhor forma, para entrar da melhor forma no fim de semana. Vamos começar com Robin Schulz, chama-se esta Shed a Light. Depois passa aí o Ciro e o Elton John com Britney Spears, são as primeiras três. Depois vamos ter também daqui a nada as 20 mais da semana com o carimbo da Nós. Amanhã temos o compacto aqui na Rádio Clube a partir das 11. Tenham um dia feliz, hoje é dia dos primos e das primas e, portanto, um abraço a todos, morem da melhor forma, sem excessos, claro, e venham daí. Mais e melhor música é na Clube FM.
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0: Este é do John Legend nas manhãs da Clube FM, Conversations in the Dark, a rodar 10h16, sexta-feira. É aquela alegria, sexta-feira, já se sabe, sabe sempre tão bem. Aproveito da melhor forma, porque este é... É o último fim de semana de julho, não é? Pois, para a semana já é agosto. Entra agosto. E, portanto, é aproveitar. É o último fim de semana de julho de 2026. Não haverá outro. Agora dê-me para isto. Acordar com energia e meio caminho andado para um grande dia. É isso. Além de John Legend, ele já vai à sua vida. Tivemos aí Elton John, Ciro e também Robin Scholes. Eu estou praticamente de saída. Amanhã estou aqui com o Compacto, a partir das 11 da manhã, com mais 20 temas.
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0: É o prato do dia, aqui é a melhor música com a energia da Galp. Estamos a sair desta emissão de hoje das manhãs. Às 10h30 começa a revolta do vinil. Fica aí então Calema e os 4h30. E depois às 20 mais da semana amanhã estou aqui com o Compacto, como sabe, a partir das 11.
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0: Com a reunião amanhã, a partir das 11, dos 20 temas mais votados da semana. Fiquem bem, bom fim de semana. Tchau.

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4: Meio-dia e 31.
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0: 13 e 3.
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3: O grupo parlamentar do PSD visitou o núcleo de proteção civil residente no local dos Romeiros, numa iniciativa dedicada à entrada em vigor do decreto legislativo regional que cria o sistema regional de monitorização e comunicação de risco, de alerta especial e de aviso à população. A deputada Joana Silva salientou que este novo sistema reforça a capacidade de resposta da região, garantindo autonomia na comunicação direta com os cidadãos perante situações de catástrofe, acidentes graves, incêndios, cheias ou aluviões. A partir de agora, as autoridades regionais e municipais de proteção civil passam a dispor de uma ferramenta que permite enviar mensagens de alerta por SMS com informação credível, rápida e adequada à situação. Os levantamentos e as compras realizadas através da rede CIPS na Madeira atingiram os 814,3 milhões de euros no segundo trimestre deste ano, representando um crescimento homólogo de 4,8% segundo dados divulgados pela Direção Regional de Estatística, com base na informação fornecida pela Sociedade Interbancária de Serviços. O valor movimentado na região corresponde a 2,7% do total nacional e acompanha a tendência, ainda que percentualmente inferior, de crescimento estado no país, que foi de mais 5,2%, sendo impulsionado sobretudo pelo aumento das compras através de terminais de pagamento automático, que subiram 7,5%. Em sentido inverso, os levantamentos em numerário continuaram a diminuir, resistindo uma quebra de 4 pontos percentuais. No total, as compras através de terminais de pagamento ascenderam a 639 milhões de euros, enquanto os levantamentos somaram 175 milhões, confirmando a crescente preferência dos consumidores pelo pagamento eletrónico. A nível municipal, o Funchal continua a assumir um papel dominante, concentrando 489 milhões em levantamentos e compras, o equivalente a 60% do total regional, e restando um crescimento homólogo de 5,4 pontos percentuais. No extremo oposto, o Porto Nis apresentou o menor volume de operações, com 8,2 milhões de euros, além de uma redução de 6,4% face ao segundo trimestre do ano passado. Machico destacou-se pela maior quebra percentual entre os municípios, com uma descida de 7,1%.
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7: 13h34.
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0: São 14 horas.
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1: Primeiro vem você, Alok, com este Não Estamos Sós, música na tarde da Clube FM. É um grande hit nesta tarde. Ora, como os nossos ouvintes também vêm primeiro, as nossas escolhas musicais são para eles, são sim senhor. Muito obrigado por estarem connosco nesta tarde de sexta-feira. Seguimos juntos nesta que é a Vitamina C, um programa que vos acompanha até às 5 da tarde. Portanto, vamos começar a viagem para o fim de semana, caso para dizer. E temos já a música para escutar de seguida. Também sugestões para o fim de semana não faltam, portanto, fiquem por aí para escutar tudo. Agora aqui a Lie, Your Star, You Better. Temos também The Black Mamba logo de seguida. Voltamos a falar daqui a poucos minutos. Boa tarde, bom verão e boas férias para quem está de férias, claro. Ficamos ligados aqui na tarde da Clube FM.

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1: Oh, tema bom, não é? A música de Marshmello com Jonas Brothers e este Live Before You Love Me. Sabem que no próximo mês de agosto há um eclipse solar à vossa espera, no dia 12 de agosto. Sendo que o melhor local em Portugal para assistir a este eclipse será no norte do continente, mas atenção que em todo o resto do nosso país podem contar com uma cobertura do disco solar sempre acima dos 90%. Portanto, 12 de agosto, marca na agenda, vai ver, trago as pipocas, caso para dizer, não é? Mesmo por aí, vão poder assistir a um eclipse solar. Aqui na tarde, a vossa rádio segue a melhor música também, Lone Tusker com este Stumbling In, depois temos Medusa com o James Carter. Boa tarde, bom final de semana. 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

0: I Just Wanna Dance Alone, é a música da Sia com a Kylie Minogue. Bem, já a seguir vamos ter duas músicas também na tarde da vossa rádio que fazem parte da lista das 20 mais. Já agora, atenção que eu prometo que hoje na tarde vamos passar a música que está a liderar a contagem das 20 mais da vossa rádio, a número 1. Lembrando também que há uma nova contagem amanhã às 11 da manhã com o Nélio Fabrício. Esta lista das 20 mais é escolhida por vocês, sabiam? É verdade, podem votar em rclube.pt e podem votar uma vez por dia. Portanto, já a seguir, então dois temas das 20 mais da Clube FM.
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1: Está a correr até o dia de amanhã, até às 2 da tarde, o Summer Market no Mercado dos Lavradores. É a 11ª edição, 18 marcas marcam presença no 3º piso do Mercado dos Lavradores, no espaço de feiras e eventos. E posso dizer-vos que também existem então variedíssimos produtos na área do artesanato, design, decoração, moda, acessórios e produtos sustentáveis, destacando-se uma forte aposta na sustentabilidade ambiental e social. Portanto, aproveitem para desfrutar também então desta edição. Não se esqueçam, só até ao dia de amanhã, até às 2 da tarde, no Mercado dos Lavradores. Boa sexta-feira, bom final de semana. A melhor música continua na vossa rádio, claro. Agora na companhia de Nuno Ribeiro e Blue Eye neste Amor Limbo. Também o Fernando Daniel com a Carolina Deslandes. Boa tarde.

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1: Uai, uai, uai, a música do Shawn Mendes. Boa tarde, boa sexta-feira, bom final de semana. E a melhor música de dança está também de regresso no fim de semana à vossa Clube FM. Começamos já hoje com o Algoritmo com o DJ Hernandes, logo às 11 da noite. Hoje e amanhã, sábado também às 11 da noite, até à 1 da manhã. Já agora também no domingo. Bem, no domingo o pessoal também gosta de música de dança, mas nós trazemos a música um bocadinho mais cedo, porque depois segunda-feira pode ser dia de trabalho, não é? Portanto, a não perder a Aldeia Global, assim que se chama, um programa com o Nuno Marcial, domingo às 9 da noite, aqui na vossa rádio. Bem, fim de semana cheio de música de dança, que maravilha!

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1: Um dos avanços para o trabalho Subida Infinita dos Capitão Fausto chama-se Nananada. É música na edição da Vitamina C para esta tarde de sexta-feira. Muito boa tarde para quem agora chegou. Continuem por aí porque vai valer a pena. Uma viagem pela melhor música na vossa rádio. 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Fim de semana também por aí à espreita. Amanhã sábado um dia também de sol, diz a previsão do IPMA, quanto ao vento a superar fraco a moderado de norte predominantemente. Para aí as temperaturas aqui no Funchal prometem chegar até aos 27 graus, mínimas de 21, e já agora posso dizer-vos também que 21 na mínima terá Câmara de Lobos, com máximas de 25. Porto Muniz, máximas de 25, mínimas de 22, e o Lugar de Baixo, com máximas de 26, com 21 na mínima. Temos Duque Província, aliás, para ouvir com este Prata da Casa. A Marisa Liz tem novo single também, que ouvimos já de seguida. Boa sexta-feira, seguimos juntos, aqui na tarde da vossa rádio. Boa tarde, Funchal.

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1: Blinding Lights, The Weeknd, grande hit a tocar na tarde da vossa rádio. Isto ao fim de semana por aí à espreita, já agora, para quem é fã, ou mesmo não sejam fãs, é sempre um momento giro assistir então, automóveis clássicos, motos clássicas, bicicletas também da época. Aproveitem para conhecer então os clássicos na Magnólia, que está à vossa espera nos dias de amanhã e também do domingo. Os jardins da Quinta Magnólia voltam a receber esta espetacular exposição com entrada gratuita. Portanto, aproveitem porque é uma das sugestões para o fim de semana. Segue a melhor música com uma música que é uma verdadeira descontração. Soja com Damian Marley, chama-se Your Song. A Mumford & Sons logo de seguida. Boas férias, bom final de semana.

0: Lonely, o Justin Bieber e o Benny Blanco. Ele que fez uma atuação formidável na final do Mundial 2026. E foi o espetáculo ao intervalo, não é? Embora eu pessoalmente, atenção, eu gostei muito do espetáculo. Epá, mas 27 minutos ao intervalo de um jogo, não. Portanto, eu acho que os americanos não estão de facto habituados ao que é o futebol, não é? Nós, ao final de alguns minutos, nós queremos é que o jogo vai arreatar. Bom, podia ter guardado o espetáculo para o final, ou então para o início do Mundial. Mas pronto, já a seguir voltamos com o Zarco e também o David Carreira, que fazem parte das 20 mais desta semana.
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1: Último primeiro para a cantora Matilde Drake, a bela que também participou no The Voice, chegou-nos de Moura a esta tarde. E numa altura em que se fala realmente muito da inteligência artificial, também os chamados data centers, onde são armazenados os dados, são também uma das questões que está a ser colocada em cima da mesa. Aliás, muito se fala em Portugal, por exemplo, sobre o data center de Sines, e agora já se estima que, a nível de custos energéticos, este data center poderá consumir cerca de 20% de toda a eletricidade que atualmente Portugal consome. Bem, vocês estão a imaginar, não é? Apenas um data center consumir cerca de 20% de toda a nossa energia. Numa altura em que nos mandaram, então, poupar na eletricidade, não é? Com a tecnologia LED e afins. Bom, vale a pena realmente pensarmos se estamos a ir pelo caminho certo. Pelo menos equacionar, e sendo que o uso da inteligência artificial deve existir, mas apenas com moderação. Vale a pena dizê-lo. E não para tudo e mais alguma coisa. Bom, mas resto, pensem nisso também. À altura de ir a votos. Bom, vamos continuar na tarde da Clube FM com a melhor música. Temos Carlão com Molinex e Silk. Depois Sarava com Walter Lobo. Boa tarde, boa sexta-feira.
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O Ed Sheeran, mais um grande hit, Thinking Out Loud. Aqui está uma grande recordação e uma grande balada também a tocar nesta tarde. E está por aí o fim de semana, não tarde. Estou com vontade de dar assim um passeiozinho. Posso dizer-vos que se der um pulinho até à Madalena do Mar, na Ponta do Sol, vão poder desfrutar de uma espetacular iniciativa que é a 23ª Mostra Regional da Banana. Estamos a falar de um dos produtos mais importantes e emblemáticos da produção agrícola madeirense, a banana da Madeira. E amanhã e domingo podem contar com muita animação, também com provas de show cookings, ainda podem contar com atividades como a visita ao Museu da Banana, com a entrada livre também ao público, e ainda podem contar com música ao vivo, com DJ sets, vai haver muita coisa. Aliás, toda a informação está explicadinha nas redes sociais da Casa do Povo da Ponta do Sol. Portanto, dêem lá um pulinho para saber mais. Segue música ao encontro das 4, Eagle Eye Cherry, Miles Smith, e já voltamos a falar daqui um bocadinho. Boa tarde, ótima sexta-feira, bom verão, esta é a vossa rádio.

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1: É uma letra bem bonita. É a música com o Miguel Carreira, o Anselmo Ralph, também o Toy, o Tony Carreira. Bem, uma música mesmo de verão, a lembrar estes bons arraiais também que vão percorrendo este verão 2026. Música na Vitamina C. Muito boa tarde, está para aí o fim de semana, não tarda, e nada melhor do que aproveitar. Vamos aqui para mais uma hora de música, mas já agora falando em fim de semana, vamos falar também do tempo. Amanhã, sábado, um dia com temperaturas a chegar aos 27 graus aqui no Funchal, mínimas de 21. É dia de sol, quanto ao vento a superar fraca moderado, predominantemente de norte. Ora, se as máximas, como tinha dito, prometem chegar aos 27 aqui no Funchal, se der um pelinho à bica da cana, não irá encontrar temperaturas mais altas do que os 16 graus. Será a máxima. A mínima fica-se pelos 10. Quanto à Ponta do Pargo, máximas de 25, mínimas de 19. E Santarém com também 25 na máxima e 19 na mínima. Música dos Quinta do Bill com o Tiago Nogueira. Saudade aperta. Prof. Jam e Agir, também a seguir. Até já.

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1: Estávamos em 1996 quando este tema dos Savage Garden saiu. Quer dizer, muitos de nós ainda não estávamos nessa altura. Já nasceram depois, não é? Mas de qualquer forma, chama-se To The Moon and Back e foi o segundo single que saiu então por parte da dupla australiana, sendo que esta canção ganhou também um ARIA Music Awards para Canção do Ano, precisamente um ano depois, em 1997. 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Músicas que deixam saudade e um programa que também deixa saudade. Por isso mesmo, durante o fim de semana, podem também escutar este programa em podcast na nossa página em rclube.pt. Agora, vamos continuar com Olivia Dean, neste momento bem lounge para esta tarde. So Easy to Fall in Love. James Young, o senhor que se segue. Boa sexta-feira.

0: Living in a Heinz Milk Chance na Clube FM. Bem, vocês estão a ver aquele duelo entre o Cristiano Ronaldo e o Messi, não é? Sobre qual é que foi melhor, qual é que deixou de ser melhor e essas coisas todas. Então pronto, nós andamos mais ou menos assim nas 20 mais da Clube FM. Porque já a seguir vamos ter a música do David Fonseca, que esteve durante 9 semanas consecutivas a liderar a tabela das 20 mais. Está no número 2 desta semana, mas depois recebemos o nosso novo número 1, que é o Martin Garrix. E eles já andam nisto há umas semanas. É engraçado, não se esqueçam de votar em rclube.pt, porque amanhã temos uma nova contagem quando farei 11 da manhã.
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1: Acorda, Pedrinho, o jovem Dionísio na Clube FM. Está para o fim de semana, não tarda. Bom final de semana, esta é a vossa rádio. E falando em fim de semana, são tantas as sugestões para este fim de semana. Para começar, até o dia de amanhã, até às 2 da tarde, está a decorrer o Summer Market no Mercado dos Lavradores, 11ª edição, no 3º piso, com cerca de 18 marcas na área do artesanato, design, decoração, moda, acessórios e produtos sustentáveis. Aliás, uma forte aposta também na sustentabilidade ambiental e social. Depois, nas sugestões para o fim de semana também, se der um pulinho até à Madalena do Mar, posso dizer-vos que irão encontrar a Mostra Regional da Banana durante o dia de amanhã e também de domingo. Há muita animação durante estes 2 dias também na Madalena do Mar. Podem saber mais informação através da página das redes sociais da Casa do Povo da Ponta do Sol. Ora, também para este fim de semana, se der um pulinho aqui no Funchal até aos Jardins da Quinta Magnólia, vão encontrar clássicos da Magnólia, com automóveis clássicos, motos clássicas, bicicletas também da época. Portanto, é também uma exposição espetacular e ainda por cima com entrada gratuita. Sugestões não faltam, aproveitem desde já o fim de semana. E não deixem passar, ok? Segue música com o Ciro, esta chama-se Deixa Passar. Depois damos a Bárbara Bandeira e a Carminho. Boa sexta!

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1: Isso é isso, nós já estamos em modo sexta-feira. Lay Me Down, a música do Avicii, grande ritmo, falando em ritmo. E hoje o Algoritmo Morgan Night com o DJ Hernandes. Grande sugestão para o fim de semana. Aliás, temos muita música durante o fim de semana, muita música de dança. E digamos que hoje é apenas para começar, não é? Já a seguir vamos ter também a Hora de Ponta, Regresso a Casa, Vítor Peritos, aí apostos para vos, nas próximas 3 horas, vos dar muita música. E um obrigado também por estarem connosco. Esta é a Clube FM. Ouçam-nos também através da app nas rádios e, falando bem nós, também no canal 293 da Nós Madeira. Para o final, Leonie com Callum Scott e este Stay. Bom fim de semana. Aliás, tentem portar-se bem, ok? Vá, bom fim de semana.

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novidade para ninguém que o verão está aí, não é? Sempre com as músicas que gostas aqui na Clube FM. Portanto, é só ficares ligados aqui nesta Hora de Ponta que agora começa. Por isso, vem daí. Eu sei que há muita gente ainda a ouvir no trabalho, nem toda a gente está de férias. Eu sei. Mas se for de férias, não te esqueças de levar a Clube FM também contigo onde quer que vás, também com a emissão online. Até às 8 da noite. 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Para já, ainda neste início de hora, aí vem Som Nacional, Extra Zen com Viagem até Hollywood. Bom final de tarde e praticamente bom fim de semana também. Já se pode dizer a esta hora, não é? 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

É Benson Boone aqui nesta tarde de sexta-feira. Parece música para os ouvidos, quase que mystical e magical ao mesmo tempo, não é? Ouvir assim uma sexta-feira, sobretudo a esta hora, não é? Estou contigo até às 8 da noite aqui nesta sexta-feira, fim de semana à vista. Hoje celebra-se o Dia dos Primos. Um grande abraço aos primos e um Dia Internacional do Autocuidado. Portanto, é dia de te cuidares também. Portanto, continuando sempre a te cuidar com as músicas que gostas aqui na Clube FM. Agora com Caio e DNCE Dancing Feet. Bom final de tarde. Bom verão com a 106.8.

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1: Agora de saberes do tempo para amanhã, sábado. Para amanhã, o Instituto Português do Mar da Atmosfera prevê um sábado com períodos de céu muito nublado, que irá apresentar-se geralmente pouco nublado na vertente sul da Ilha da Madeira. Há também previsão de a possibilidade da ocorrência de aguaceiros fracos na vertente norte e também nas terras altas da Ilha da Madeira. Vento fraco a moderado de norte-nordeste, por vezes forte nas terras altas e também nos extremos leste e oeste da Ilha da Madeira. Quanto às temperaturas, para amanhã a máxima é de 27 graus para Funchal, 26 para Porto Santo, as mínimas começam nos 21 graus em ambas as ilhas. Se fores a banhos, a temperatura da água do mar vai variar entre os 23 e os 24 graus. É assim que vai estar o tempo amanhã, sábado.
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Assim, a contagem decrescente para as 6 da tarde. Música para os ouvidos de muita gente, sobretudo daqueles que ainda não estão de férias, ou que não foram ainda de férias, ou que simplesmente já foram de férias e estão a trabalhar. Essa que é essa. Cada vez mais perto das 6 da tarde, Geronimo Shepherd, aqui na Clube FM. Bom final de tarde. Faz uma boa viagem se já for o caso. Se fores a caminho, continua ligado em rclube.pt. Está tudo certo, que estamos juntos até às 8. 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Para já, Afonso do Brás Voodoo aqui na Clube FM. Bom final de tarde e, é claro, agora sim, mais, com mais convicção, bom fim de semana.

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Rudimentally John Newman a abrir esta segunda hora de ponta, Feel the Love, nem que seja pelo fim de semana que já está aí, não é? Bom fim de semana com a Clube FM, por cá sempre com as músicas que tu gostas. Eu já digo bom fim de semana aqui na sexta-feira, como se já vivesse o fim de semana. Se o teu caso é assim, bem, fica comigo até às 8 da noite. 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Para já, aí vem Alex Warren, Fever Dream, para vos aqui nos próximos minutos. Bom verão com a 106.8 e bom fim de semana. 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

Esta para brandar um pouco nesta tarde de sexta-feira, Ana Joyce e Evandro, ondas do mar. Mergulhos dá para dar também, a temperatura da água do mar vai estar ótima, portanto a entrada é quase que direta. Por cá continuamos a celebrar este que é também o Dia dos Primos, é verdade, celebra-se nesta sexta-feira. Se não sabias, aproveita para celebrar. Esta data tem como objetivo aproximar os primos nas famílias de todo o mundo. Para muita gente, os primos são motivo de interesse nas reuniões de família, enquanto os adultos discutem o estado das coisas, os primos brincam, estabelecem ligações especiais. O Dia dos Primos tem como objetivo restabelecer os laços de infância criados entre os primos. Onde quer que estejas, podes mandar uma mensagem ao teu primo nesta data especial. Portanto, abraço para os primos, por cá as músicas que gostas neste verão de 2026, Back in the Summer, Max Frost, aqui na Clube.

0: tempo amanhã.
1: Tempo agora de saberes do tempo para amanhã, sábado. Para amanhã, o Instituto Português do Mar da Atmosfera prevê um sábado com períodos de céu muito nublado, que irá apresentar-se geralmente pouco nublado na vertente sul da Ilha da Madeira. Há também previsão da possibilidade de ocorrência de aguaceiros fracos na vertente norte e também nas terras altas da Ilha da Madeira. Vento fraco a moderado de norte-nordeste, por vezes forte nas terras altas e também nos extremos leste e oeste da Ilha da Madeira. Quanto às temperaturas, para amanhã a máxima é de 27 graus para Funchal, 26 para Porto Santo, as mínimas começam nos 21 graus em ambas as ilhas. Se fores a banhos, a temperatura da água do mar vai variar entre os 23 e os 24 graus. É assim que vai estar o tempo amanhã, sábado.
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Cada vez mais perto oficialmente do fim de semana e também cada vez mais perto das 7 da tarde. Of Monsters and Men, por cá com estes Crystals. Não era preciso os cristais para adivinhar que o fim de semana estava aí e que vai ser um bom fim de semana. Aqui em pleno verão só pode ser bom. E se tiveres as músicas que gostas, melhor ainda. Hora de ponta contigo até às 8 da noite, neste fim de tarde de sexta-feira. 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Para já, Miles Smith, nice to meet you. Bom fim de semana.

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É assim a recuar 6 anos que abrimos esta última hora de ponta, som de terno, bielzinho, bielzinho. Dá para entrar devagarinho no fim de semanazinho, não é? Bom final de tarde, bom fim de semana com a Clube FM. 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Dá mais tempo para aquele mergulho. Por cá, só os que tu gostas na Clube FM, para já com o calor que queremos neste verão, Heat Waves, são os Glass Animals, para ouvires aqui nos próximos minutos. Bom final de tarde, boa viagem, bom verão, bom fim de semana.

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está quase a final. Rihanna, Only Girl in the World. Na verdade, os olhos estão todos postos nela, porque aguardamos o novo álbum. O R9 está para aí para chegar, só Deus sabe quando. E quando a Rihanna assim o quiser, não é? Temos que aguardar. Porque as músicas que gostas continuam a tocar neste Dia dos Primos, que tem uma data de origem desconhecida, mas que ao longo dos anos estabeleceu-se assim o hábito de comemorar o Dia dos Primos a 24 de julho. No Brasil, a data celebra-se a 26 de setembro. Assim, se quiseres festejar duas vezes, festejas pela data de Portugal, pela data do Brasil, e está tudo certo. Sugestões: é planear um encontro de primos. Fácil. Sobretudo, se estiverem a ouvir a Clube FM, melhor ainda, têm a banda sonora ideal. Eu sei que sou suspeito, mas é o que se arranja, não é? David Guetta, agora aqui na Clube FM, e Sam Martin, Lovers on the Sun. Afinal, é verão. Bom final de tarde. Let's

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1: Tempo agora de saberes do tempo para amanhã, sábado. Para amanhã, o Instituto Português do Mar da Atmosfera prevê um sábado com períodos de céu muito nublado, que irá apresentar-se geralmente pouco nublado na vertente sul da Ilha da Madeira. Há também previsão de a possibilidade da ocorrência de aguaceiros fracos na vertente norte e também nas terras altas da Ilha da Madeira. Vento fraco a moderado de norte-nordeste, por vezes forte nas terras altas e também nos extremos leste e oeste da Ilha da Madeira. Quanto às temperaturas, para amanhã a máxima é de 27 graus para Funchal, 26 para Porto Santo, as mínimas começam nos 21 graus em ambas as ilhas. Se fores a banhos, a temperatura da água do mar vai variar entre os 23 e os 24 graus. É assim que vai estar o tempo amanhã, sábado.
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0: 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Depois é já no fim de semana que o Nelly Fabrício faz toda a contagem no 20 mais compacto. Vamos a esta abordagem das nossas 20 mais da semana.
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Assim, a chegada da reta final deste Hora de Ponta, desta sexta-feira, Agile Topic Arash e Dacalm. I adore you, but it's the end. É verdade. Praticamente no final desta Hora de Ponta, desta sexta-feira, segunda-feira há mais, não te preocupes, no mesmo horário e sempre com o apoio do Plaza Amadora, que está à espera também da tua visita ao fim de semana, por isso é só plazares por lá, ok? 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Ok, quanto a mim, regresso já na próxima segunda-feira. Da minha parte é mesmo tudo. Despeço-me uma som de Second Voice, Let Me Be. Da minha parte é um tchau, tchau. Bom fim de semana. Até segunda-feira, até lá, já sabes. Porta-te bem.

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3: Os combustíveis vão sofrer na próxima semana um agravamento significativo. A maior subida será do preço do gasóleo rodoviário, que vai aumentar 13,3 cêntimos, ao passar dos atuais 1,790 para 1,866 euros por cada litro. Também o gasóleo colorido e marcado, utilizado essencialmente nas pescas, vai aumentar 12,2 cêntimos por cada litro, vai passar dos atuais 1,286 para 1,408. A gasolina de 95 octanas vai sofrer também um agravamento de mais de 6,5 cêntimos por cada litro, vai passar a estar tabelada a 1,855 por oposição aos atuais 1,790. Os novos preços vão entrar em vigor às 0 horas da próxima segunda-feira. O treinador do Marítimo, Mitchell van der Gaag, afirmou que o clube continua à procura de jogadores para todas as posições, lamentando o pouco tempo restante até ao início do campeonato. Isto numa altura em que os verde-clubes anunciaram a contratação do defesa internacional húngaro Gábor Szalai, o quinto reforço confirmado para a época 26-27 por empréstimo do Ferencváros, da Hungria, até ao final da época. Trata-se de um futebolista canhoto de 26 anos, com experiência na Primeira Liga do CPS e também que já jogou na Liga Europa. Com saldo de 2 vitórias e 2 derrotas, o pior momento da pré-temporada, segundo van der Gaag, foi a goleada sofrida diante de Leixões por 5-1, um resultado para o qual não há justificação, afirmou o técnico. A preparação do conjunto marítimista prossegue este sábado, diante da Associação Desportiva de Machico, num particular agendado para as 19 horas, à porta fechada no Estádio do Marítimo. O emblema do Almirante Reis está de volta à elite do futebol nacional, após ter sido despromovido na época 22-23, vai agora iniciar o campeonato em casa, diante do Casa Pia, a 8 de agosto, num jogo que está marcado para as 15h30.
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4: 20 e 34.
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